0: Considera, Senhor, tua aliança e não olvides sem remédio a vida de tus pobres. Levanta-te, Senhor, defende tu causa e não olvide as vozes de quienes te buscam. Em nome del Padre, del Hijo e del Espírito Santo. Amém. Que a graça de Deus, nosso Padre, o amor de Jesus Cristo e a fortaleza do Espírito Santo esteja com vocês.
1: E com tu Espírito.
0: Buenas noches com todos.
1: Buenas noches, Monsenhor.
0: Bem-vindos para celebrarmos esta Eucaristia, para pedir a Deus que aumente sempre nossa fé em Jesus Cristo, seu Hijo, nosso Salvador. Por isto, lhe invito a inclinar a cabeça, a pedir a Deus perdão de seus pecados, apresentar a Ele nossa vontade de receber sua misericórdia. E eu confesso ante Deus Todo-Poderoso e ante vocês, irmãos, que he pecado muito de pensamento, palavra, obra e omissão. Por mi culpa, por mi culpa, por mi gran culpa. Por eso ruego a Santa María Siempre Virgen, a los ángeles y a los santos, y a ustedes, hermanos, que intercedan por mí ante Dios nuestro Señor. Dios Padre, fuente de misericordia, perdona nuestros pecados y nos conduzca a la vida eterna. Amém.